0: además de a la organización de clases de cerámica, exposiciones e intervenciones urbanas. Hoy tengo el honor de participar en la creación de una nueva obra de arte.
1: Se trata de una figura muy particular da cultura do Rio de Janeiro, que é a figura do malandro, que está muito associada à vida boêmia, à vida noturna do Rio de Janeiro, mas também é uma figura associada à resistência das pessoas negras e pobres do Rio de Janeiro do início do século XX, que resistindo assim, de certa forma, à explotação, ao subemprego, cria uma cultura, uma estética.
2: Assim tem que ter o projeto, ao final,
1: sí,
2: não?
1: Sim, em geral, com a vestimenta, com o terno branco, el sombrero.
2: Bueno, pues agora, o mais complicado para mim, explícame como se trabalha o mosaico.
1: Vamos trabalhar com a técnica trencadiz, que é como mais quebrado, assim, com formas geométricas de diversos tamanhos e formato. E primeiro posicionamos aquela peça, sí, uma maneira de la posicionar bem, para aproveitar bem a peça, e marcamos o que vamos aproveitar e o que vamos cortar. Fizemos toda a parte de corte, acabamento, e la pegamos na tela. E depois essa tela vai ao local definitivo com argamassa, com o cimento. Nós gostamos de ter um acabamento bem, bem fino.
2: Sim, sim.
1: Então, para isso, usamos a lixa e as limas diamantadas.
2: Já.
0: É um trabalho minucioso. En el proceso, exploramos las texturas y el modelado de las piezas, ajustando la forma de cada fragmento cerámico. No se trata de cubrir superficies, sino de construir una narrativa visual.
1: Mi formación es historia. Nosotros intentamos hacer esa mezcla de la arte urbana con la historia, cultura local. Entonces, todos los trabajos, nosotros partimos de una pesquisa histórica para tratar de algum tema, de algum personagem especial. E a ideia é que essa pesquisa apareça nos murales, assim, que o mural, mais que uma imagem, possa contar essa história um pouco, pelo menos parte dessa história, e fazer com que esse espaço na calle acabe se tornando um ponto de memória também.
2: Quando tu chegas e instalas um mural deste tipo com mosaico, has visto que a comunidade se transforma?
1: Sim, sim. A arte urbana de uma maneira geral, mas o mosaico em específico tem uma capacidade grande de transformação dos espaços. Por exemplo, acá cerca mesmo há um trabalho que nós fizemos sobre um sambista, um dançarino importante, um dos criadores da dança do Mestre Sala, que é um personagem importante do desfile da escola de samba.
2: Sim.
1: E nós fizemos esse mosaico no lugar onde ele viveu, em 1893. Chega ao Rio de Janeiro, se instala nesse local, mas já era uma história que não se falava mais, ninguém mais sabia. Nós fizemos esse mosaico aí, e esse mosaico acabou se tornando parte de um circuito de turismo histórico. Todos os guias, esse passeio, passam por esse mosaico, conta a história desse personagem,
2: sim,
1: e a própria comunidade, de certa forma, se apropriou também dessa memória.
2: Ou seja, de alguma forma materializa a história, la vuelves tangível, não? La pones aí.
1: Sim, sim.